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nós, hein? 21 horas e 18 minutos, beleza? Legal? De bem com a vida. Eu sou de Oscar Pérez, Maria Escobar. Antes você curtiu aí o Grupo Menos é Mais, hein? Grupo Menos é Mais, com a participação da Simone Mendes, P do Pecado. Eita, quarta-feira legal, de bem com a vida, hein? Tamo junto, junto e misturado pela frequência 95,3, hein? Pra você que não abaixou o aplicativo da Impacto ainda, corre lá no Play Store, digite lá Rádio Impacto FM 95.3, abaixa o aplicativo da mais ouvida da fronteira, pra você poder tá curtindo, né, a nossa programação, tá chegando novidades aí. Temos também o site www.folhadafronteira.com.br pra você tá ouvindo a Impacto FM ao vivaço também, hein? E também estamos ao vivo pela internet, Paraguai Online, Paraguai Online. A gente está ao vivaço também. 21 horas e 20 minutos aqui na 95,3, hein? Vou pedir uma ausência de meia hora antes, né? Aí tá nós, hein? Pra você que tá na sintonia da 95, telefone 0984-323-346. Pra você nessa noite legal, vou te contar um conto, hein? É um cuento do Mandingo. Quizás te parezca curioso.

0: Beleza, então, lembrando que daqui a pouquinho, né? Palmeiras e Santos, Santos e Palmeiras, né? Rapaz, pela Copa do Brasil, hoje é pra valer, viu? E meu amigo Orisvaldo Maciel tá na sintonia com a gente, palmeirense também. Obrigado pelo incentivo, né? Rapaz, mas o jogo começa já, né? Acho que, se não me engano, 3-0 pro Palmeiras, né?
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2: Noite, Beto Silva, toca pro Paçoca. Conhece o Paçoca? Que mora pro Thiago, meu amigo Paçoca. Uma música alemão do futebol.

tá nós aí, meu amigo Christian. Oferecendo aí meu amigo Thiago Medina, né? Alemão do Forró, fica, amor. 21 horas e 29 minutos. Tá na sintonia meu amigo Claudelino Silva. Ele pediu Los Temerários, Estranhando-te. Saideira aí da nossa programação de hoje. Quarta-feira, 21h30.

Tá nós, hein, linda canção. Aí é o som de Los Temerários, né? Rapaz, começo de mês. Rapaz, começo de mês. Não é fácil não, né? Mas lembrando, pra Deus tudo tem seu objetivo, sabia? Quero desejar pra você uma boa noite. Ótimo início de mês de setembro. Que esse mês de setembro venha com muita paz, muita saúde pra cada um de vocês que estão me ouvindo do outro lado do rádio aí, né? Meu diretor da rádio, meu querido amigo Marcelo André, tá na sintonia também com a gente, tá ouvindo aí, né? Beleza? Então, quero mandar um abraço, uma boa noite a lá da AL Distribuidora de Bebidas, meu amigo Adão, a dona Leonarda, a Bianca, que Deus abençoe grandemente, muito boa noite. Pessoal também lá da Barão Negócios Imobiliários, meu amigo Divino Jota, o Marcos, boa noite, Deus abençoe grandemente. Pessoal lá da Brasil Sat,

0: energia solar, meu amigo Paulo César, esposa e também a família. Que Deus abençoe grandemente, hein? 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Deus abençoe sua noite de quarta-feira. 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Em nome de Jair Móveis, meu amigo Jair, boa noite. Em nome de Simpson, Centro Automotivo, Dezinho, Leila, Melissa e Murilo, boa noite. Turquibel Hidráulica, Turquibel, muito boa noite. WA Materiais e Ferreteria, que Deus abençoe, meu amigo William e família também está ouvindo a gente. Muito obrigado pela sintonia de cada um de vocês nessas 2 horas e meia de programação. Tchau, tchau. Ótimo final de quarta-feira. Até sábado, se Deus quiser. E Nossa Senhora Aparecida assim nos permitir. Tchau, tchau. Um abraço.
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Copa Legal. Bom dia, bom dia, bom dia, bom dia! Alô, Ponta Porã! Alô, Pedro Juan Cavaleiro! Salve, salve, minha fronteira querida! Estamos chegando mais uma vez nessa manhã linda, manhã maravilhosa de quinta-feira, dia 3 de setembro de 2026. Alô, você que está aí no sítio, na chácara, nas fazendas, onde você estiver antenado na melhor, seja muito bem-vindo, é um prazer estar com você mais uma vez aqui pelas ondas da 95,3, a melhor, a mais ouvida, a mais querida da fronteira. Bom dia, minha fronteira querida, bom dia, Paraguai, bom dia, Brasil, bom dia, cidade. É um prazer estar com você mais uma vez e eu sou o Tony Magno, me apresentando e pedindo licença para fazer parte da sua manhã até as 9:30 da manhã. Aqui na Melhor, trazendo para você o melhor da moda sertaneja, trazendo para você aquele modão gostoso de ouvir. É... barbaridade, é bom demais começar mais uma manhã ouvindo as melhores sertanejas aqui pela Melhor, pelas ondas da 95,3 de Pedro Juan Cavaleiro para o mundo, a partir de agora. 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Trazendo pra você o que há de melhor da moda sertaneja a partir de agora. Bom dia, bom dia! Alô, Dona Maria, já preparando aquele chimarrão gostoso, né, pai? Nessa manhã fresca, mas manhã linda, maravilhosa. E hoje promete, hein? Hoje promete ser o melhor dia da sua vida, né? Que tal então você deixar todas as coisas negativas pra lá? Deixa quieto, rapaz. Levanta aí de manhã, sacode a poeira, começa de bem com a vida. Ah, pensamento positivo, é atraindo pra... atraindo, né? É. Atraindo pra você tudo que é de bom, cara. Ser feliz é o que interessa, o resto não tem pressa. E ser feliz também é você ouvir a 95.3, é claro. Já começar de bem com a vida. Alô, você, meus amigos do comércio, que está aí em Ponta Porã, Pedro Juan Cavaleiro, né? Tem gente aí já está trabalhando desde cedinho, já abrindo as portas do seu comércio. Que você tenha um ótimo dia, um dia abençoado por Deus, hein? 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

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E é claro, o seu rádio convencional. Ei, meu Deus do céu, aquele radinho legal ali que tá em cima da geladeira, né, cara? Tá no armário ali, sintonizado na 95. Aumenta o volume aí, né, cara? Aumenta o volume! Alô, Marlene, bom dia, nosso amigo Marlene lá do Itamaraty, começando cedo a sua jornada, seja muito bem-vindo, é um prazer estar junto com você mais uma vez, é? Toda a galera do Itamaraty, alô, você, bom dia, bom dia! Agora são 7 horas e 40 minutos, 7 horas e 40 minutos, bom dia também toda a equipe aí da Comercial São Luís, anexo Ferreteria, que já tá de portas abertas, hein, cara, é? 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Bom dia especial, seu Luiz, Marquinho, Antônia, Mirna, também nosso amigo Luiz aí tá na sintonia, o Rodrigo, também o Nelson, alô você, bom dia, bom dia. 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

0: 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Também. Muito bem, 7 horas e 45 minutos, 7h45 da manhã dessa quinta-feira legal. Gente preparando bem pro trabalho nessa manhã. Mais uma jornada, mais um dia pra gente fazer aquilo que gosta. Brasil! Alô, meu amigo José Anselmo, bom dia lá em Sinop, no Mato Grosso, bom dia!
1: Canta pra gente!
0: Bom dia, galera, também lá em Catuete, Canindeju, Paraguai, lá tá o meu tio Aníbal, ó. Minha mana Miguela também tá na sintonia lá, tá partindo pra Argentina, né, cara? Eita! A minha mãezinha também, né, que amo tanto. Alô, mãezinha, te amo. Tá na sintonia, bom dia. Alô, tia Florinda também, né? Toda a família aí curtindo a programação. Militão, é, toda a galera aí curtindo a programação. Bom dia.
2: Uma saracura vai cantando fuleiras.
0: Telefone liberadaço, hein? Telefone 0984-323346. 0984-323346. Canal de comunicação direto aqui com os estúdios da Impacto FM. Pra você pedir a sua música, pedir o seu modão, daqui a pouquinho, às 8h30 da manhã, reflexão e oração da manhã aqui na programação. Bom dia.

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2: Muito bem, agora são 8 horas e 4 minutos, a rádio que ouve o povo. É um prazer estar com você mais uma vez aqui nessa manhã gostosa. Sol radiante, né? O sol saindo aí. Clima agradável nessa manhã legal de quinta-feira, né, cara? E pra você que tá na sintonia, obrigado pelo carinho da audiência, obrigado pela sua sintonia mais uma vez. Como vai você? Muito bem, bom dia, nossa amiga Juliana tá na sintonia, obrigado pelo carinho da audiência, é um prazer estar com você, deixa eu ver quem tá na linha junto com a gente também nessa manhã de quinta-feira.
3: Sei, ainda estou aqui.
2: Bom dia, Tony, bom dia, um feliz quinta-feira pra nós, é isso mesmo, né? Feliz quinta-feira pra

nós. Bom dia para você também, nossa amiga Ana Paula Castro. Bom dia! Bom dia, meu amigo Gaúcho Terêncio em Sangapuitã. Alô, você, maninho. Bom dia, obrigado pelo carinho da audiência, nosso amigo Gaúcho, lá na capital Sangapuitã. Mas eu te amo. Também mandar um bom dia especial, minha amiga Patrícia. Alô, Patrícia, bom dia, quinta-feira especial pra você. Obrigado pelo carinho da audiência, obrigado pela sua sintonia. Daqui a pouquinho, às 8h30 da manhã, a reflexão na programação Manhã Sertaneja dessa quinta-feira. É final de semana chegando de novo, hein, cara? Amanhã já começo de final de semana, sexta-feira, mais uma semana que passou, né, cara? Já estamos aí no dia 3 de setembro.

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0: irmãozinho. Fala, meu parceiro.
1: Será que essa galera maravilhosa já aprendeu a cantar essa música com a gente?
0: Eu acho que ninguém sabe cantar essa música, não.
1: Agora sim, quer ver? Ó?
0: Quero ver.
1: Quero ver todo mundo cantando juntinho com a gente, batendo na palminha da mão. Vamos lá, assim vai. Tchau, tchau. As arquibancadas também, camarotes. Vamos lá. Assim.

0: muito bem, 8 horas e 26 minutos, 8 e 26 e a hora vai passando aqui, né, cara? Eita, coisa boa, quinta-feira já, o final de semana chegando, final de semana pertinho já, né? A gente vai preparando aí pra fazer, pra ver o que que vai fazer final de semana, pra ver quem que nós vai convidar aí pro churrasco, quem que vai convidar a gente, né, cara? Final de semana é bom demais, né? Eita, bom demais estar com você mais uma vez aqui pelas ondas da 95,3. 0984-323-346, canal de comunicação direto aqui com os estúdios da Impacto FM. Alô, você, bom dia!
1: Bom dia, Tony Magno, bom dia!
0: Meu grande amigo! Na
1: bênção do nosso Senhor Jesus Cristo, Tony.
0: Amém!
1: Que esse dia vá tocar o coração de muita gente, para ser feliz,
0: com
1: mais
0: certeza,
1: fé.
0: Irmão.
1: E que essa oração de hoje, Tony, vá tocar os corações das pessoas que estão depressivas.
0: Assim seja, irmão.
1: Só quem passou por isso sabe que tipo de doença é essa aí. Isso não dói nada, tudo que você faz está errado. E que Deus toque o coração dessas pessoas depressivas, porque é a coisa mais ruim, Tony. Eu tive esse problema e graças a Deus a minha fé me curou. Porque acima de tudo é Deus, né? Tenha fé e deixa que ele faz o resto. E um bom dia aos locutores, ouvintes da Impacto 95. E dá um abraço para toda a família Salcedo. Em Carapó, Juti, na Viraí, Porto Alegre, na Argentina, minha irmã. E para os meus tios queridos lá em Rondônia, que todo dia te ouve o programa. E é isso aí, Tony. Um abraço para todos vocês aí, um abraço, que Deus abençoe. Obrigado, Deus.
0: Muito bem, meu amigo José Anselmo, lá em Sinop, no Mato Grosso. Um grande abraço para você, maninho. Obrigado pela grande audiência, obrigado sempre por estar com a gente. E um bom dia especial a toda a família do nosso amigo José Anselmo. É, onde ele falou ali aquele abraço, onde estiver ligadinho na 95. Bom dia para vocês, obrigado pelo carinho da audiência. Pessoal lá em Rondônia também, na sintonia junto com a gente. Na Argentina também.

8:29, 8:29, bom dia, meu amigo, tá na sintonia, meu amigo Rodrigo Juqueri, bom dia, obrigado pelo carinho da audiência, uma ótima quinta-feira pra você. E esse momento onde todos os dias nós paramos, fazemos um coffee break, uma parada, né, cara? Tony, mas uma parada no começo do dia, claro. Precisamos parar e analisar sobre a nossa vida, sobre a nossa jornada. Para começar de bem,

a vida, começar as coisas em ordem, começar as coisas, cada coisa no seu lugar. Tem um amigo que fala: nada quebrado, nada estragado, nada fora do lugar. Quanto mais organizados somos na vida, mais resultados positivos vamos ter. Quanto mais nós atraímos as coisas boas, mais positividade, a nossa vida melhora. Sabe aquele tipo de pessoa que vive reclamando de tudo? Nada para ele tá bom, nenhuma pessoa presta, você vai falar de uma coisa ele não gosta, sempre contrariando. Como diz o ditado, né? Pessoas amargadas, pessoas que parece que ficam com raiva de estar vivendo. Não devemos ser assim. Nós devemos ter paixão, amor pela vida, porque, gente, há pessoas que dariam tudo, mas tudo que tem na vida para estar no seu lugar, para ter aquilo que você tem. E muitas vezes perdemos tempo reclamando daquilo que temos, mas queríamos ter algo melhor. É lógico, todo mundo quer ter algo melhor, todo mundo quer ter algo mais importante, mas devemos agradecer por aquilo que temos. Devemos ser agradecidos por aquilo que Deus tem colocado em nossas mãos. Muitas vezes, tem pessoas que não olham a sua própria vida e ficam olhando a vida do outro. Que o outro tem um carro mais bonito, a casa do outro é melhor, né? Os pais daquele meu amigo são melhores que os meus. E assim, a vida vai passando e você não atende, não tem atenção para aquilo que Deus tem colocado na sua vida. Portanto, todos os dias é uma oportunidade de você olhar ao seu redor, de olhar para o que você tem, de olhar a família que você tem, os filhos que você tem, a esposa, o marido, os pais, né? E valorizar. E dizer: Deus, eu não mereço tanto, mas eu te agradeço pelo que o Senhor tem me dado, eu te agradeço pelas bênçãos que o Senhor tem me dado. Eu tenho certeza que você vai ser muito, mas muito feliz. E eu quero fazer essa reflexão junto com você nessa manhã. Uma reflexão que vai tocar no seu coração, uma reflexão que vai falar profundamente com você. Porque nós sabemos que a vida ela é muito curta e ela passa rápido. Sabia que a Bíblia diz assim? A vida ela é rápida, a vida é curta e passa muito rápido. A vida é um sopro. A vida é como a fumaça. Você vê e de repente ela não está mais. Portanto, devemos aproveitar cada instante da melhor maneira possível. Devemos aproveitar o nosso dia como se fosse o último, pois nós não sabemos se realmente será ou não. Tony, mas isso é duro, mas é a realidade. É a realidade da nossa vida. Semana passada, eu pego isso como exemplo. A pior notícia é quando alguém liga na madrugada para te dar uma notícia ruim. E eu tenho passado isso semana passada e quero que trazer isso para uma reflexão para cada um de nós. Nunca esperar receber a notícia ruim. Nunca esperar que você receba a notícia desagradável, que alguém da sua família partiu e você obrigadamente tem que estar ali porque aconteceu essa tragédia. Quem é que espera um telefonema na madrugada dizendo: infelizmente o seu irmão partiu, a sua mãe, o seu pai? E nós não devemos esperar esse dia, porque não temos tempo.
porque o nosso trabalho, porque o nosso

filhos, porque isso, porque aquilo. Vivemos dando desculpas para tudo. Vivemos dando desculpa que não temos tempo de visitar o pai, de visitar a mãe, de visitar o irmão. E de repente uma notícia ruim, você deixa tudo e vai visitar um ente querido dentro de um caixão. Por que esperar? Por que esperar receber essa notícia? Por que não tirar um tempo? E lá se reunir. E nós falamos ali naquele momento de tristeza, de dor. Nos encontramos com irmãos que fazia tempo que não nos veíamos. Choramos ali pela dor da perda, mas choramos também com um certo ressentimento de poder reencontrar os irmãos naquele momento, de poder reencontrar os tios naquele momento, tios que há anos a gente não tinha visto. Para que esperar um momento difícil para você dar um abraço, para você dizer que saudade? Então eu trago hoje essa reflexão para você, Deus tem colocado no meu coração. E olha, meu amigo, minha amiga, e olhando ali naquele dia, aquele momento difícil, eu olhava para o meu irmão naquela situação, naquele caixão, e dizia, tentava lembrar qual era o último dia que eu dei um abraço nele em vida. Eu não lembrava. Qual foi o último dia que eu dei um abraço, que eu disse, irmão, eu te amo? Eu não lembrava. Então para quê? Por que deixar as coisas chegar nesse ponto? Eu quero trazer essa reflexão para o seu coração hoje. O ressentimento. Talvez algo que aconteceu no passado, uma palavra, alguma coisa dita fora do lugar, talvez tenha causado algo no teu coração, talvez tenha deixado um ressentimento de falar, nunca mais vou falar com ele, nunca mais eu quero saber dele. Não, não, esquece isso. Coloque a mão na sua consciência, coloque a mão no seu coração. Não deixe que ressentimentos tirem de você a oportunidade que você tem de, em vida, dizer a um irmão que você ama, dizer a um ente querido que você o ama, quanto é importante saber que pode dar um abraço nessa pessoa. E hoje a reflexão que eu trago, talvez mexa no coração de muitos, talvez alguém nem dê importância, mas eu não posso deixar de compartilhar. E são tantas as coisas que nos fazem deixar coisas importantes para depois, né? Porque não temos tempo, porque precisamos fazer isso, precisamos fazer aquilo, e o tempo vai passando. Até chegar o momento de que você viu e se deu conta de que a morte é o único acontecimento que você nunca, que nem você nem ninguém vai poder trocar esse ponto final por uma vírgula. E um dos motivos que muitas vezes nós deixamos as coisas passar e não aproveitamos é a busca desenfreada pelo dinheiro. Muitas pessoas passam a vida correndo atrás do dinheiro, acreditando que a felicidade chegará quando eles tiverem muito mais dinheiro. Mas o dinheiro é uma ferramenta, não é um destino. Quem vive ansioso apenas para ganhar mais, para poder acabar, para ganhar mais, para ter cada dia mais, pode acabar perdendo o que nunca volta. Tempo, a saúde, a paz e os momentos ao lado das pessoas importantes.

antes das pessoas que nós amamos, das pessoas que fazem parte da nossa vida. Meu amigo, trabalhe, trabalhe, trabalhe. Tenha sonhos e busque prosperidade. Não tão errado, não é errado isso. É certo. Mas não permita que a ansiedade roube a alegria do presente da sua vida. A verdadeira riqueza está no equilíbrio. Ter o suficiente para viver com dignidade e um coração tranquilo para aproveitar a vida. E lembre-se sempre, nunca se esqueça disso. É melhor construir uma vida com propósito do que apenas acumular bens. No fim, as pessoas se lembrarão do amor que você compartilhou, do bem que fez e da forma como viveu, e não apenas do dinheiro que conseguiu juntar durante a vida. Infelizmente, há pessoas que fazem de tudo em troca de dinheiro. Trabalham, esquecem dos entes queridos, dos amigos, fazem loucuras para juntar o dinheiro, até chegar o momento que precisa usar esse dinheiro para recuperar a vida que talvez não vai recuperar nunca mais. Portanto, hoje é o momento de você fazer essa reflexão e você parar e analisar o que está fazendo da sua vida, o que você está fazendo do seu tempo, as oportunidades que você está tendo na sua vida, dos momentos que Deus está colocando nas suas mãos, mais uma oportunidade. Mais uma vez, onde você começa o seu dia desenfreado, sem saber o que fazer. Então analise, pare e pense. Para quem você pode dizer hoje: ei, que saudade de você. Ei, como você é importante na minha vida. Pegue o telefone e liga para aquela pessoa que faz tempo você não fala. Diga para ela: que saudade de você. Que saudade de dar um abraço em você. E assim, meu amigo, minha amiga, sejamos muito mais felizes. Aproveitamos os momentos únicos da vida, pois Deus mesmo diz que a vida é uma só e ela é muito rápida. Não perca tempo com coisas negativas. Não perca tempo com coisas que te frustram. Seja feliz hoje e sempre. E assim, com essa reflexão, eu convido você a falar com Deus. E nesse momento, onde nós temos a oportunidade de falar com o nosso Criador, nosso Papai do Céu, e essa oração, quero apresentar a vida de cada um dos nossos amigos que estão na sintonia. Cada um, é você mesmo que está ouvindo o rádio. Você que talvez todas as manhãs ouve a oração. Você que todas as manhãs ouve a reflexão. Eu apresento a tua vida diante de Deus. Apresento a vida de cada um das pessoas que... uma das pessoas que sempre estão aí com seu radinho ligado. E falar com Deus é uma terapia positiva de todas as manhãs, onde nós entramos na presença do nosso Criador e reconhecemos que sem Deus nada podemos fazer, sem Deus nada somos. Pois o nosso Criador, Ele sabe, conhece das nossas necessidades, Ele sabe do nosso coração. E nós devemos ser agradecidos a Deus por tudo de bom, bonito e belo que Ele tem feito, está fazendo e irá fazer em nossa vida. Por isso, Papai do Céu, Deus de todas as coisas,

nosso Criador. Aqui estamos nós, Pai, mais uma vez diante da Tua presença, Pai. Primeiro, agradecer, ó Pai, por mais um dia de vida, por mais uma oportunidade. Agradecer, Deus, porque mais uma vez o Senhor tem nos dado a oportunidade, Senhor, de colocar os pés no chão, de mais uma vez respirar. Mais uma vez o Senhor tem nos dado o ar da vida, Pai. E obrigado, Deus, obrigado pela oportunidade, pela Tua graça, pela Tua bênção, misericórdia que o Senhor tem nos dado, Senhor, nessa manhã. Obrigado, Senhor. Obrigado, Deus, pelo sono reparador, pela cama aconchegante, o cobertor que nos aquece. Obrigado, Senhor. Obrigado pelo teto que nos protege. Obrigado, Senhor. Obrigado, Deus, pela família que temos, pelos irmãos, pelos pais, pelos filhos. Obrigado, Deus. Obrigado, Senhor, pelo café da manhã, pelo almoço, pelo jantar, pelo alimento que o Senhor nunca tem deixado faltar em nossa mesa, Pai. Obrigado, Deus. Obrigado, Senhor. Obrigado, Deus, por essa luz que ilumina o nosso dia hoje, por esse sol radiante, por esse vento que sopra. Obrigado, Deus, pelos detalhes que muitas vezes nós nem percebemos, mas é o Senhor que tem colocado ali, Pai. Pai, muito obrigado, meu Deus. Obrigado, Senhor, pelo nosso trabalho, que é de onde nós trazemos o sustento para a nossa família. Obrigado, Deus. Obrigado, Senhor, por ter tanto, tanto, tanto a agradecer e tão pouco a pedir. E eu te peço, Pai, agora, abençoa, meu Deus, esta pessoa que está ouvindo a oração. Abençoa, Pai, este lar, esta casa, onde chega a frequência desse rádio, meu Pai, e chegue também as Tuas bênçãos, a Tua presença. Deus, abençoe este lar, Pai, esta casa. Abençoe esta família, Pai. Abençoa os sonhos, os projetos, os desejos do coração de cada uma dessas pessoas. Pai, que assim, Deus, nós possamos confiar no Senhor a cada dia. Que nós possamos, Senhor, colocar em Tuas mãos tudo aquilo que há em nosso coração. Nós colocamos em Tuas mãos, Senhor, tudo o que há em nosso coração. Pai, ajuda-nos nesse dia a olhar as coisas de forma diferente. Ajuda-nos, Senhor, a aproveitar o dia de hoje. Aproveitar, Senhor, a oportunidade que o Senhor está nos dando de se aproximar, Senhor, das pessoas que nós amamos. De não esperar, Senhor, uma notícia ruim para que possamos juntar toda a família. Ajuda-nos, ó Deus, a aproveitar esse momento. Meu Deus, muito obrigado, Pai. Obrigado pela vida, pela saúde. Obrigado, Senhor, pelo alimento. Obrigado, Deus, pela roupa que o Senhor tem nos dado, Senhor, pelo calçado que temos. Obrigado, Senhor, por cada instante, cada momento. Pai, eu te peço agora, abençoa, Deus, os meus colegas de trabalho, locutores, diretores e aos proprietários dessa emissora, Pai. Abençoa também os nossos colaboradores, nossos patrocinadores, cada um deles, Pai. Comerciantes, comerciários, trabalhadores, todos eles em geral, Pai. Abençoe, Pai, a nossa querida, nossa amada Pedro Juan Cavaleiro, Ponta Porã, nossa fronteira querida. Senhor, onde houver tristeza, Senhor, leve alegria hoje. Onde houver escuridão, que leve a luz da Tua presença, Pai. Onde houver enfermidade, leve a cura. Onde houver desespero, Pai, leve a esperança. Onde houver dor, leve o alívio, Pai. Onde houver tristeza, leve alegria, Senhor. Pai, onde houver desespero, leve a esperança. Ajuda-nos a cada dia, Senhor, viver conforme a Tua vontade. E assim, Deus, que o Senhor abençoe a cada um de nós, cada família,
cada filho, cada pai. Abençoa, Senhor, a cada um de nós. E assim nós te dizemos, obrigado, Deus. Obrigado, meu Deus.

0: A minha também. Que Deus abençoe a sua família, Deus abençoe a sua casa, Deus abençoe seu dia hoje e sempre. Vamos que vamos!
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1: Até as 9h30 da manhã, junto com você que é melhor, aqui, junto com você até as 9h30 da manhã. 8h55, 8h55, bom dia, vamos que vamos, seguindo adiante com a programação Manhã Sertaneja aqui pela melhor. 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É. Bom dia, dona Carmen, tá na sintonia. Alô, dona Carmen, bom dia, deixa eu ver quem tá na sintonia, tá? Gente, nessa manhã, bacana, manhã legal, é? Bom dia, Tony Magno, tudo bem? Tudo jóia? Estou ouvindo a oração, que é muito bom, é? Agradeço de coração mesmo, obrigado. Eu que agradeço pra você, tá bom, Rosa? Depois da oração, toca música com o Christian Ralph, qualquer uma, tá? Beleza, já já vamos tocar uma música, um modão do Christian Ralph, é? Obrigado, Rosa, um bom dia pra você, boa quinta-feira, ótimo dia pra você. Também na sintonia, nosso amigo Beto Silva. Alô, Beto Silva, bom dia, bom dia. Obrigado pelo carinho da audiência, obrigado também pela sintonia, nossa amiga Marfisa. Alô, Marfisa, bom dia, ótima quinta-feira, obrigado pelo carinho da audiência. E vamos de mensagem, deixa eu ver quem tá na linha junto com a gente. Alô, você, bom dia.
2: Bom dia, bom dia, bom dia, bom Tony Magno. Tudo bem com você, meu amigo?
1: Tudo jóia, obrigado.
2: Abençoada quinta-feira, nas forças do nosso Deus, Pai Todo-Poderoso, né?
1: Assim seja.
2: Vocês estão falando um pouquinho aí sobre a depressão, né? Esse mês é o setembro amarelo contra o suicídio, né?
1: Isso mesmo, hein?
2: Então, muita gente costuma falar que tudo se inicia com a depressão, né? Com a tristeza que vem lá do coração. E muita gente costuma dizer, ah, mas isso é frescura, isso é falta de não ter o que fazer, isso é falta de Deus no coração, isso não sei o quê. Sempre tem um porquê.
1: Sempre.
2: Mas ajudar, acolher e orientar aquele coração sofrido, é poucos que fazem isso. Então, por isso que eu sempre falo, Kelma, eu nasci com um dom espiritual que eu honro aquilo que Deus me deu. Sabe por quê, meu amigo? Eu já passei por muitas situações onde Deus me tirou. E eu tenho um dom de ser psicóloga. Não sou formada na área, não tenho formação nenhuma, mas eu no mundo espiritual já tenho até doutorado. Porque eu falo isso porque todos os dias alguém vem conversar comigo, alguém vem pedir um conselho, uma orientação, desabafa comigo. Então isso aí é para poucos. E eu falo isso, meu amigo, porque eu já passei por muita situação e eu não tinha onde ter acolhimento. Então, hoje eu acolho. Então, muita gente fala, ai, posta lá e contra o suicídio. Mas na hora de acolher, de amparar, de enxugar as lágrimas, é poucos que fazem. É fácil postar contra o suicídio, mas acolher uma pessoa que quer cometer o suicídio, é poucos que fazem. Então, acolha, ama, analise a dor do outro, gente. Vamos ter mais compaixão. Não é porque você está bem hoje que amanhã você possa estar. A vida é assim, tem os altos e baixos, né? Então, hoje você orienta alguém, amanhã você pode ser orientado, gente. A gente precisa um do outro para a gente poder seguir em frente, né? A gente precisa, e a gente também precisa se colocar na dor do outro. A gente precisa sentir a dor do outro, sim, porque é isso que Deus quer de cada um de nós, que nós tenhamos compaixão de um do outro, que nós amamos o irmão como amamos a nós mesmos. Então não tem como falar que ama a Deus se não ama o teu irmão do teu lado, se julga, se fala, se no momento que precisa, não ampara. Então é isso que eu deixo de recadinho, meu amigo. Ame mais, oriente mais, converse, uma simples

Sintonia, valeu Edmara, bom dia, bom dia. Agora a sequência desse pedido musical, né? Agora são 9h01, mandar um abraço aí toda a galera do Comercial São Luís, anexo Ferreteria. 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Também bom dia especial ao nosso amigo Lisandro Martínez, senhora Raquel Alvarenga, está ali trabalhando ao som do Impact FM ali no Cerro Coraí. Alô, Cerro Coraí, meu amigo Juan Serrajeiro, bom dia, bom dia. Muito bem, 9h02, vamos de pedido musical, né? Vamos abrir a sequência aí com o pedido de Christian Ralph, né? Tocando aqui Christian Ralph, nossa amiga Rosa pediu pra gente, e na sequência pedido musical também nossa amiga Edmara, Cor de Caramelo. Abrindo a sequência, porque aqui é assim, você pediu, você ouve. Christian Ralph, Homem de Rocha.

muito bem, 9 horas e 15 minutos, 9 e 15 da manhã, dessa manhã bacana, manhã legal de quinta-feira já, né? Final de semana chegando e você já tá preparando isso pro final de semana, hein? Tá legal, tá daquele jeito, né? Então tá bom, né? Preparar o melhor final de semana pra você passar com seus amigos e a família, claro. E claro, você não pode deixar de acompanhar a 95.3 Impact FM, a melhor, a mais ouvida, a mais querida da fronteira. Deixa eu ver, tem mensagem aqui pra gente, é? Buenos dias, Dona Antônio. Bom dia. Estou escutando tua programação e trabalhando a full. Eita, muito lindo tua programação. Quero escutar a música de qualquiera de Amado Batista. Graças, Perlita. Perla está na sintonia. Bom dia, Perla. Graças por la sintonia. Perla trabalhando e ouvindo a programação.

Não vai ouvir, Amado Batista. Essa daqui, ó. Que tal essa daqui, pera? Amado Batista, secretária. Dá pra minha amiga Pérola, que tá na sintonia, trabalhando ao som do Impacto FM. Bom dia.

0: Ligou, pediu, tocou.
1: Muito bem, muito bem. Tivemos ouvido o Amado Batista, secretária, para nossa amiga Perla, que está na sintonia trabalhando ao som da Impact FM. Graças, Perla, por sua participação. Buen trabalho, buen dia, buen dia. Muito bem, 9 horas e 20 minutos, 9h20. Vamos de mensagem. Meu querido, meu amado amigo aí, meu irmão e colega de profissão, está na sintonia também, né? Ele. Confundível, Beto Silva, alô, você, bom dia.
2: Fala, meu amigo Tony. Opa, beleza? Muito bom dia. Bom dia, legal. Ouvintes da 95. Quinta-feira, hoje, 3 de setembro, hein? 3, sabe, né? As palavras aí, né? Rapaz, a reflexão do dia, na oração do dia, começando bem a nossa quinta-feira. Que Deus abençoe aí cada ouvinte que esteja do outro lado do rádio, né, Tony?
1: Com certeza.
2: Beleza, meu irmão? Um abraço pra você, obrigado. Ótimas palavras, tamo junto. 95.3, toca pra nós, Trancos e Barrancos.
1: Trancos
2: e Barrancos. Com João Paulo e Daniel, pra relembrar essa linda canção aí.
1: Essa é das
2: Valeu.
1: Boas, cara. Essa
2: Bom
1: é das
2: dia.
1: Boas. Valeu, Beto Silva, essa é das boas, hein, irmão? Trancos e Barrancos com João Paulo e Daniel. Ei, valeu, Beto Silva. Obrigado pelo carinho, obrigado pela audiência, obrigado pela sintonia de sempre aqui na programação. É. Beto Silva, comandante inconfundível, junto e misturado às quartas-feiras, sábado e também comandando aí o Flashback de Impacto. E aos domingos aí, inconfundível, programação de família aí, né, cara? Domingão Sertanejo é o Domingão de Família, comandado por quem sabe, né? Beto Silva. É.

Dá um bom dia também ao nosso amigo Jair, que está na sintonia, curtindo a programação. Alô, Jair, bom dia, obrigado pelo carinho da audiência, ótima quinta-feira. 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Vamos de música, pedir essa daqui pra gente, nosso amigo Beto Silva, hein? Aos trancos e barrancos, João Paulo e Daniel. 9h23, bom dia!

0: João Paulo e Daniel, aos trancos e barrancos, pedido musical do nosso amigo Beto Silva, que tá aí na sintonia. Bom dia para você, Beto Silva. Obrigado pela querida audiência. Ótima quinta-feira. 9 horas e 26 minutos, 9h26, é hora de ir embora, hora de levantar voo e dar espaço ao nosso amigo Xande Rezende, que tá chegando com muita festa para você aqui, hein? Agradecendo a Deus em primeiro lugar por mais um trabalho no rádio, agradecendo a cada um de vocês, para você, para você e para você também, muito obrigado pelo carinho, pela audiência. Linda pequena, por Deus, confesso. Obrigado também aos nossos patrocinadores, a todos que acreditam no nosso trabalho, obrigado pelo carinho da audiência, obrigado pela participação, obrigado pela companhia. 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Obrigado a cada um de vocês. Ponta Porã, Pedro Juan Cavaleiro, desejo que vocês tenham o melhor dia da sua vida.
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0: Muito bem. Eu volto amanhã, se Deus assim permitir, com mais um programa Manhã Sertaneja, né? Mais uma vez, amanhã estaremos junto aqui com você, aqui pela melhor, né? Antes de ir embora, a mensagem,
2: é? Tô animado, aqui é penchado, flamenguista 100% puro de raça.
0: Flamenguista,
2: não. Tem a gente penchado, ganhou, né? Tem a gente ganhou só um ponto dos porcos hoje. Quero conversar urgente com o Neguinho Cowboy e Sandy Rezende. Vamos ver se eles vão estar ok hoje. É... Marcelo de André, meu filho, cadê? Solta o lobo.
0: Ei, rapaz. Valeu, Penjado, bom dia. Ponta Porã, Pedro Roca Cavaleiro, obrigado pelo carinho da audiência, obrigado pela sua participação. Volto amanhã, se Deus assim permitir, né? Fiquem com Deus. E amanhã nós temos um encontro marcado a partir das 7h30 da manhã, horário do Paraguai, 6h30, horário de Ponta Porã. Tamo junto e misturado, como diz nosso amigo, hein? Até amanhã, tchau. Fiquem com Deus, fiquem na sintonia. Vem aí, Xande Rezende com Estação 95 aqui pela melhor, pela mais ouvida, a mais querida da fronteira. Tchau e até amanhã.
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0: manhã.
1: Olha a hora, olha a hora. 9 horas da manhã, 33 minutos. 9h33 da manhã, 8 horas da manhã, mais 33. Melhoraram o Sumato Grossense. Bom dia, bom dia. Amanhã já dê, quinta-feira, dia 3 de setembro do ano 2026. Muito bom dia, Peruã, muito bom dia, Ponta Porã, muito bom dia a você que está na sintonia pelas ondas da 95.3 em Impacto FM. Seja bem-vindo. Às 11 da manhã estaremos juntos. Amanhã de quinta-feira, o sol radiante e um pouquinho de vento, né? Amanhã legal de quinta-feira, quase, quase final de semana, gente. E a previsão do tempo para hoje, hein? Temperatura na casa dos 22 graus nesse momento. A máxima pode chegar até 31 graus hoje, hein? 31 graus. Agora a temperatura na casa dos 22 graus, né? 22 graus agora, tá bom. Alô você, meu amigo, alô você, minha amiga. Tá na sintonia, seja bem-vindo pelas ondas da 95.3 Impacto FM. Eu daqui, você na sua casa, no seu trabalho, seja bem-vindo. A você que também está ouvindo a gente pela internet, pelo nosso app. A você que está ouvindo pelo site www.folhadafronteira.com.br. Notícias Corujão. E também segue nós no Instagram também, né? É. Vai lá no Instagram, dá uma seguida nós na Impacto FM, tá? Vai lá. Sonhos que sonhei pra mim. Obrigado, obrigado a todos, a toda a sintonia. Seja bem-vindo também, telefone.

Riccardo, obrigado, obrigado pelo seu carinho, pela sua audiência. Também o telefone já está liberadíssimo, liberadíssimo. 0984-323-346. Bom dia, bom dia, bom dia.

de quinta-feira. Alô, meu amigo, quem que acordou cedo também hoje? Meu amigo Crei acordou cedo hoje, hein, Crei? Crei acordou cedo hoje, hein? Acordou cedo hoje, hein, Crei?

0: Obrigado. Valeu, Cleide. Também tem a sintonia, o Leandro e o Christian. Diz que estão trabalhando, né? Eu tô falando pra você que quinta-feira, quinta, sexta e sábado, todo mundo quer trabalhar, né? É. Quinta, sexta e sábado é sagrado, né? Os pés inchados gostam de trabalhar na quinta, na sexta e no sábado, né? Obrigado a todos. Valeu, meu amigo Clay, que acordou cedo hoje. Fala, meu amigo Neguinho Cowboy.
1: Bom dia, meu amigo Chano, Neguinho Cowboy. Toca aí, chorei de sinal, Renan e Raí, pra nós. Pra mim, pro Bernardo, pro Lucas, pro João Rivas. Pronto a cebolinha aí, João Rivas. Meu amigo pé inchado. E nós comemos peixe ontem, agora nós vamos pegar o bacalhau agora.
0: É, mano. O João Rivas agora é repolheiro. Repolheiro, é. Gosta de um repolho, hein? João Rivas agora é repolheiro.

meu amigo Beto Silva, bom dia, bom dia. Obrigado, obrigado. Quem que é essa música aí? Quem que é essa música? Tá que levou essa música? Quero ouvir, o que é?

é que o homem tá acordado e tá ouvindo a rádio, o João Repolho? Eita, aquela polca paraguaia, bom demais, né? Alô, Campo Grande, alô, Dourados, alô, Mambai. Alô, Tancará da Serra. Alô, meu amigo Juninho, Juninho deve estar aí na... pelos trechos, né? Meu amigo Juninho, sempre nos trechos. Valeu, Juninho. Dá um sinal de fumaça aí, Juninho. A última vez que o Juninho falou que estava em Dourados, né? É. Aí uma hora ele tá lá em Paraná.

0: Corta lá em Mato Grosso. Eita, aquela polca, bom demais, né? A Impacto FM faz seu gosto pra você ouvir coisas melhores. É aqui no Impacto, é. Não adianta trocar de emissora, não troca, não adianta, não adianta. Fala, meu amigo João Repolho.
1: Salve, salve, Xande Rezende. E aí, meu irmão, beleza? Bom mesmo, graças a Deus. Isso aí. Quintou, né, Xandão?
0: Já.
1: Hoje é dia do Gucci, né, Xandão? Eita,
0: tá,
1: nós.
0: Tá na hora, tá na hora.
1: Ô, Xandão, manda um abraço aí pra essa galerinha aqui de Dourado, cara. Forte abraço aí pra vocês aí de ponta. Um abraço especial aí, ó. Galera no TikTok. Eita, nós, Fernandão. Big Cowboy aí, ó. Eita, nós. Fronteirona, hein? Tamo aí trabalhando aqui. Mandou um abraço também pro gurizada aqui. Tamo aqui trabalhando aqui, sempre ouvindo a melhor, né, meu irmão? Como sempre, né? Toca com nós aí um Nexo Limões aí, né? Pra animar mais o nosso dia. Oferecendo aí pro segurizado aqui Dourado. Aqui em peso aqui, ouvindo seu programa aqui, hein, Xandão? Parabéns pelo programa aí, tá muito bom. Fechou, fechou? Forte abraço.
0: Valeu, valeu, meu amigo João Repolho. Engraçado, ele nunca plantou nem uma cebolinha na vida dele, né? Aí vai na horta do na horta de alguém lá e tira foto, né? E fala que é ele que plantou, mano. Alô, meu amigo Fernando, galã no TikTok. Daqui a pouco tem Renan mais o Raí, rapaz. É. Alô, meu amigo gaúcho Terêncio.

0: Brasil.
1: Obrigado, obrigado a todos, a toda a cidadania, pelo 0984-323-346. 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Milagre também, esse dia o Tica pagou cerveja. Milagre, milagre. Às vezes milagre acontece, né? É.

Olá, bom dia do especial também a toda a equipe, toda a equipe da Marmoraria Brandão. Alô, meu amigo Tony, o Edson. Então já já, meu amigo Beto Silva, diretamente lá da Simpson, trazendo pra você que tem novidade, que tem de melhor, né, da Simpson. 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E fala pro nosso amigo Cláudio, cadê a bisteca na chapa, mano? É, que tá devendo. Faz um ano já, hein, Beto? Faz um ano, hein? Valeu, meu amigo Cláudio. É toda a equipe, né? Trabalhando sempre nas ondas da 95.3 da Impact FM. Valeu, Cláudio. Valeu, meu amigo. Bem, sou o Claudinho. É quinta-feira, todo mundo quer trabalhar mesmo, né? É quinta-feira, rapaz, já dá aquela animação. Não é verdade, meu amigo Augusto Terêncio? E na quinta-feira, todo mundo já dá aquela animada, né? É, velho. Que essa música aí? Que foi aí que tá acontecendo, rapaz? Ah, tá o churrasco e o chimarrão. Quem gosta de chimarrão, queimar essa língua aí é o meu amigo Cristiano, rapaz. Lá na marcenaria do Alemão. Gosta de queimar a língua logo cedo.

0: velho quer.
1: Obrigado, obrigado a todos. Então, também combinado, o telefone liberadíssimo, liberadíssimo, pelo 0984-323-346. 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E também mandar um bom dia tudo especial ao Comercial São Luís, Anexo Sua Federia, e também a você que está na sintonia, presta atenção, gente, vai lá no site, lá digita lá www.folhadafronteira.com.br, Notícias Corujão. Você vai ouvir a Impacto FM, você vai saber das notícias, tudo que está acontecendo no Brasil e no mundo. E também segue nós no Instagram, gente. Segue nós lá no Instagram.
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1: Também tá na sintonia de Mara, pediu a música Viajante Solitário.
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1: Que é uma coisa de César e Paulinho, Viajante Solitário.

0: Já vê como é aquela música que hoje é bom também. Hoje é quinta-feira, já dá pra escutar ela, né?
1: É.
0: Aquela Querência Amada, vai. É. Vê pra nós já, deixando a agulha no jeito em que ela, aquela música Querência Amada. Essa também pra recordar, hein? Meu coração tá sofrendo, hein? É o tal do Te Amo, Te Amo, Te Amo.
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1: Aí, sucesso bonito de Dalvan. Bom demais essa música, Dalvan. Esse homem é romântico, hein? Meu Deus, hein? Taca-lhe pau, hein, então.

0: Obrigado, obrigado, obrigado a todos, a toda a sintonia. Alô, meu amigo Reinaldo Jalasca, tem novidade pra nós, meu amigo Reinaldo Jalasca, bom dia.
1: Beleza, Xande? Beleza, pessoal? Reinaldo Jalasca por aqui. Agora vamos ficar sabendo tudo o que vai acontecer na sua novela favorita. No capítulo de hoje, Ademir ficará em choque ao descobrir o envolvimento de Dora e André. O flagra será arquitetado, claro, por Adriana, que contará com a ajuda da amiga Liris. Ela entrará em contato com o advogado, avisando que a ex-esposa está em casa com o amante e sobrinho dele. E ainda fornecerá a senha da porta do apartamento, deixando o caminho livre para o flagrante. Ao chegar no local e ter acesso ao apartamento, Ademir encontrará Dora e André, juntinhos, pelados, sem roupa, na cama. Tomado pela revolta, ele... partirá pra cima do sobrinho, dando início a uma grande briga. E é bravo o homem ainda, hein? E tem mais. Pilar vai descobrir toda a farsa. Olha só, hein? Tudo isso e muito mais na novela Quem Ama Cuida. Na novela A Nobreza do Amor, Virgínia passa mal ao ser confrontada pela mãe. E ela disse o seguinte: como você pôde ser tão baixa assim? Já na novela Por Você, hostilidade e confissão marcam reunião de Bela na escola das crianças. Tudo isso e muito mais no capítulo de hoje das novelas. Você fica sabendo aqui na Impacto FM com nosso amigo Xande Rezende. Grande abraço, já já eu volto trazendo mais. Ah, e aproveite e me siga no Instagram, @ReinaldoJalasca.
0: Bom demais, só saber o que vai acontecer na novela preferida. Tem mais aí, meu amigo Jalás, tem mais, solta aí.
1: Beleza, Xande, beleza, pessoal, Reinaldo Jalasca por aqui. Vamos agora saber de informações, as informações aqui na Impacto FM. Atenção, atenção, para você que gosta de comprar garrafinha de água mineral. Atenção, atenção, Anvisa interdita um lote de água mineral por contaminação. A medida atinge um lote de água mineral Vitoriosa sem gás. A contaminação foi identificada em análise feita por Laboratório de Saúde Pública do Rio de Janeiro. Em nota, a empresa diz que uma contraprova realizada em julho teve resultado satisfatório para coliformes totais. E olha só essa notícia terrível. Filho esfaqueia a própria mãe durante surto em condomínio de Campo Grande. Uma idosa de 70 anos foi esfaqueada pelo próprio filho, de 48 anos, na tarde de ontem.

0: Em um condomínio no Jardim Veraneio, em Campo Grande. A vítima sofreu pelo menos 3 facadas no pescoço, mas foi encaminhada sem risco de morte para o hospital, segundo a Polícia Militar. O rapaz foi preso e encaminhado para a Delegacia Especializada de Atendimento à Mulher. Conforme o tenente Tiago Teixeira, do 9º Batalhão de Polícia Militar, o agressor tem esquizofrenia e atacou a mãe durante um surto. Conforme o tenente, o rapaz teria atacado a mãe por não aceitar a possibilidade dele ser internado. Meu Deus do céu, esse caso é complicado, hein? Essas e outras informações você fica sabendo aqui na Impacto FM com o nosso amigo Xande Rezende. Valeu, pessoal! Já já eu volto trazendo mais. Aproveite e me siga no Instagram, @ Reinaldo Jalasca. Tchau, tchau!
1: Valeu, valeu, valeu, meu amigo Reinaldo Jalasca! Tô falando pra você. Você viu que matéria interessante nosso amigo Reinaldo Jalasca trazendo aí? Hã? Você que tem seu filho aí que come e dorme o dia inteiro aí, presta atenção, tá? Você que tem seu filho aí que fica dando leite ninho pro seu filho, hã? Ele vai crescer e ele vai fazer o mal pra você mesmo, né? Coloca pra trabalhar, vai! Tô falando pra ele, tem tantas matérias, tantas que eu vi, esse dia eu tava vendo também, o filho matou a própria mãe por não dar dinheiro pra ele comprar a droga dele, rapaz, pra consumir droga. Né? Tô falando pra você, as mães hoje tratam muito os filhos muito com leitinho, para com isso, gente. Educa como homem.
2: Marido do lado.
1: As mães, meu filhinho, Não, mano, filho homem, você nunca passa a mão na cabeça, presta atenção. Que a minha mãe sempre falava pra mim, né? Você quer? Corre atrás e compra. Eu não vou te dar. A única coisa que não vai faltar pra você aqui dentro da sua casa, onde você mora, é aquele arroz e feijão, né? Agora você quer? Corre atrás e se vira. Porque se eu te dar hoje, amanhã eu vou te dar, vou continuar sempre dando pra você. Então, se vira. Isso foi a lição que minha mãe deixou pra nós, né?
3: A vida vai melhorar.
1: Agora, assim, mãe, eu quero o celular, a mãe, eu quero aquele tênis. Lá vai a mãe, trabalha pra comprar, né?
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1: Duvido se o filho hoje em dia, duvido se o filho falar amanhã, ó, comprei tudo isso aqui pra senhora. Não vai.
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1: Cecília de hoje em dia é tudo criar leite ninho.
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1: Ai, eu não vou de a pé, ai, o sol tá quente. Ai, tá muito frio. Para com isso, vamos educar os filhos, porque tá acontecendo tanta tragédia, né? Filho matando mãe, matando pai, matando irmão, tá disso aí. Valeu, meu amigo índio, também tendo a sintonia, valeu, índio. Então, o índio logo cedo, índio, meu Deus do céu, toma um café primeiro, meu amigo índio. Alô, meu amigo Beto Silva, bom dia.
5: Fala, meu amigo Xande Rezende, beleza? Muito bom dia, ouvintes da 95.3, manhã de quinta-feira. 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

0: tristeza pra lá, daqui a pouco tem Renan, mas o Raí, que vem essa música aqui, que essa música é bom também, Menos, mais, taca de pau.
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3: É muita loucura! Pra felicidade de vocês aqui, o dinheiro.
4: Esse é o tal de vida, mais ou menos, né? Que nem nós, né?

0: 10 horas da manhã, mais 20 minutos, 10 e 20 da manhã, horário oficial aqui no Paraguai, 10 e 20, 9 horas da manhã, 20 minutos pelo horário oficial Sul Mato Grossense. Olha quem apareceu, meu amigo Luiz Fernando, galã do TikTok, bom dia.
1: Bom dia 95, bom dia Xande, toca pra nós aí, Xande, Franca Guiar, mototáxi, ofereci aí pra você, pra todos os ouvintes, pro João Rivas, João Repolho,
0: Repolho,
1: pro Gustavo, pro Fábio. E é isso aí, meu irmão. Estamos aqui fazendo um forrinho aqui, tentando ganhar aquela cerveja pro final de semana, tranquilo. Toca pra nós aí, Franca Guiar, mototáxi.
0: Valeu, valeu! Valeu, meu amigo Luiz Fernando, galã do TikTok! Tá vendo? Tá vendo aí, João? Tá vendo aí? Chamou de João Repolho.
2: O dinheiro transborda! Onde estiver, aqui tá tudo bem. Eu não tô nem aí, o que eu quero é me divertir.
0: Manhã gostosa de quinta-feira, quase final de semana, edição no dia 3 de

0: É uma vida mais ou menos, mais ou menos, mais ou menos. 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
1: Energia, São
0: Paulo. Fada.
1: Energia pra cima, nas palmas, nas palmas, nas palmas.
0: Aí tem que acreditar agora até em fada, né?
1: Fada. Vocês.
0: Fada querida.
1: Vocês não escutaram.
0: Se até a mulher tá virando lobisomem agora.
1: Em cima, nas palmas, todo mundo, vai. Levanta, levanta. Você se foi ligeiro. Então,

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1: Obrigado, obrigado a todos, a toda a sintonia. Seja bem-vindo. O que que essa música é? O que que essa música é? Taca-lhe pau, quero ouvir. Xerendala San.
2: Bom demais. Bom.
1: Alô, meu amigo. Alô, Mário Mexiguana. Bom dia. Tá na escuta, Mário Mexiguana.
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1: Obrigado, obrigado, obrigado a todos. Fala pro amigo Ag.
2: Toca uma música do Ag.
1: Ag, quer escutar?
2: Música Bonita Rony. Toca uma Poca Paraguaia do Ag.
1: É, o Ag quer escutar Poca Paraguaia.
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1: Daqui a pouco eu tenho Oscar Pérez, né? Olha, daqui a pouco eu vou tocar Oscar Pérez. Taca levar o mototáxi aí, pai.
4: E aí, Escapata, você viu minha gata por aí, cara? Acabou de passar aqui agora com o motoboy.
5: O quê? Você tá brincando?

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0: casamento.
1: Aí, sucesso bonito de Teodoro e Sampaio.
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1: Paixão Proibida.
0: Uma traição.
1: 10 horas da manhã e 42 minutos, 10 e 42 da manhã. Alô, você, alô, você, alô, você. Tá do outro lado do rádio, tá na sua casa, tá no seu trabalho, não importa. Mais importante, você está aí pelas ondas da 95.3, a Impacto FM, junto com você, invadindo sentidos 24 horas no mar. Você pode ouvir a gente pelo aplicativo, vai lá no Play Store, digita lá Impacto FM 95.3, e também você pode ouvir também pelo site também, www.folhadafronteira.com.br, notícias com o João. E também você pode seguir lá no Instagram também. É, gente, pode seguir lá no Instagram, nós! E pra você que tá aí no sítio, chácara e fazenda, assentamento Marginha, Dulcerina, Fulador, assentamento Corona, alô Amambaia, alô Aral Moreira! A você que tá ouvindo pela internet em qualquer lugar, no Brasil e no mundo, no Paraguai, em qualquer lugar, né? Aos amigos lá do campo, aos amigos tratoristas. Eles trabalham aquelas trator moderno, tudo é internet agora, né? Tudo ouve nós. Aquelas colheitadeiras, rapaz, chique no último, né? É. O cara sai limpo, volta limpo pra casa. Aí a mulher pergunta, você trabalhou? Ixi, trabalhei hoje o dia inteiro, né? Por quê? Moderno, né? Obrigado, obrigado. E também, também você que você é dona de casa, você meu amigo, quer saber a notícia de hoje, quer saber o que vai acontecer no capítulo de hoje da sua novela preferida, e também sabendo também as novidades que acontecem no Brasil e no mundo, Mato Grosso do Sul, São Paulo, Rio de Janeiro, em qualquer lugar. Tudo isso é com o nosso Reinaldo Jalasca.
2: Beleza, Xande? Beleza, pessoal? Reinaldo Jalasca por aqui. Agora vamos ficar sabendo tudo o que vai acontecer na sua novela favorita. No capítulo de hoje, Ademir ficará em choque ao descobrir o envolvimento de Dora e André. O flagra será arquitetado, claro, por Adriana, que contará com a ajuda da amiga Liris. Ela entrará em contato com o advogado, avisando que a ex-esposa está em casa com o amante sobrinho dele. E ainda fornecerá a senha da porta do apartamento, deixando o caminho livre para o flagrante. Ao chegar no local e ter acesso ao apartamento, Ademir encontrará Dora e André, juntinhos, pelados, sem roupa, na cama. Tomado pela revolta, ele... partirá pra cima do sobrinho, dando início a uma grande briga. E é bravo o homem ainda, hein? E tem mais. Pilar vai descobrir toda a farsa. Olha só, hein? Tudo isso e muito mais na novela Quem Ama Cuida. Na novela A Nobreza do Amor, Virgínia passa mal ao ser confrontada pela mãe. E ela disse o seguinte: como você pode ser tão baixa assim? Já na novela Por Você, hostilidade e confissão marcam reunião de Bela na escola das crianças. Tudo isso e muito mais no capítulo de hoje das novelas. Você fica sabendo aqui na Impacto FM com nosso amigo Xande Rezende. Grande abraço, já já eu volto trazendo mais. Ah, e aproveite e me siga no Instagram, @ Reinaldo Jalasca. Beleza, Xande? Beleza, pessoal? Reinaldo Jalasca por aqui. Vamos agora saber de informações, as informações aqui na Impacto FM. Atenção, atenção, para você que gosta de comprar garrafinha de água mineral. Atenção, atenção, Anvisa interdita um lote de água mineral por contaminação. A medida atinge um lote de água mineral Vitoriosa sem gás. A contaminação foi identificada

0: em análise feita por Laboratório de Saúde Pública do Rio de Janeiro. Em nota, a empresa diz que uma contraprova realizada em julho teve resultado satisfatório para coliformes totais. E olha só essa notícia terrível. Filho esfaqueia a própria mãe durante surto em condomínio de Campo Grande. Uma idosa de 70 anos foi esfaqueada pelo próprio filho, de 48 anos, na tarde de ontem, em um condomínio no Jardim Veraneio, em Campo Grande. A vítima sofreu pelo menos 3 facadas no pescoço, mas foi encaminhada sem risco de morte para o hospital, segundo a Polícia Militar. O rapaz foi preso e encaminhado para a Delegacia Especializada de Atendimento à Mulher. Conforme o tenente Tiago Teixeira, do 9º Batalhão de Polícia Militar, o agressor tem esquizofrenia e atacou a mãe durante um surto. Conforme o tenente, o rapaz teria atacado a mãe por não aceitar a possibilidade dele ser internado. Meu Deus do céu, esse caso é complicado, hein? Essas e outras informações você fica sabendo aqui na Impacto FM com o nosso amigo Xande Rezende. Valeu, pessoal. Já já volto trazendo mais. Aproveite e me siga no Instagram, @ReinaldoJalasca. Tchau, tchau.
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2: Até água agora tá difícil pra beber, hein? Meu Deus do céu, hein? Contaminação avisa, alerta aí. Água mineral tá contaminada. Agora só falta também a Anvisa também falar que os gustos tá tudo contaminado, né? Meu Deus do céu, os pés inchados ficam tristes, hein?

0: churrasquinho!
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1: Aí estamos de volta, 11 horas da manhã, mais 14 minutos, 11:14, horário aqui no Paraguai, 10:14, pelo horário sul mato-grossense. Alô, meu amigo Neguinho Cowboy.
2: Pouca coisa.
3: Bom dia, meu amigo Xantoca e o Milhão da Riva. Esta noite eu dormi um pouquinho, sonhei com você. E apareceu no meu quarto. Pra mim, pro Bernardo, pro Lucas, João Rivas. Ô, João Rivas, planta a cebola aí, pelo amor de Deus. E pro meu amigo Tonhão, que sumiu também, meu Tibeto, seu Raul, pra todo mundo nessa rádio maravilhosa.
1: Valeu, valeu, valeu, valeu.

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sucesso bacana de Macano. 11 horas da manhã, 35 minutos, 11:35 da manhã, horário aqui do Paraguai, 10:35 da manhã, pelo horário sul-mato-grossense, para você que está na sintonia. Obrigado pelo seu carinho, pela sua audiência.

Garota da Sintonia, bom dia, Xande. Toca a música de São Mariana. Essa cama eu não vendo. Manhã gostosa, dia de quinta-feira. Obrigado a todos, a toda aí. Tá na sintonia, tá na melhor, tá nas ondas. Amanhã, quinta-feira. Mano.

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1: Aí, sucesso bonito de Lucas Hugo. 5 minutos. Meio-dia mais 2 minutos, horário oficial aqui no Paraguai, meio-dia e 2 minutos, 11 horas da manhã, mais 2 minutos, pelo horário Suma de vocês. Eu vou ficando por aqui, agradecendo seu carinho, sua audiência. Obrigado, obrigado a todos, que esteve comigo nessa manhã legal de quinta-feira. Mas estamos de volta, a partir das 14 horas, programação Conexão Jovem. Excelente manhã de quinta-feira, mas não sai da sintonia, não é para você mexer no seu rádio. A você também que tá ouvindo a gente pela internet, não mexa, fica aí mesmo. Tô de volta às 14 horas, programação Conexão Jovem. Muita música legal vai rolar ainda pra você aqui, hein? Programação na Impacto FM. Obrigado a todos vocês, bom almoço a todos nós. Voltamos às 14 horas, programação Conexão Jovem. Tchau, tchau.

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1: Olha a hora, olha a hora. 15 horas e 3 minutos. 15 e 3. 14 horas e 3 minutos pelo horário oficial. Sul Mato Grossense, a partir de agora estamos aí nas ondas da 95.3 em Pacto FM. Programação aí, Conexão Jovem até as 17 horas. Estaremos juntos. Muito obrigado pelo seu carinho, pela sua audiência de estar fazendo parte aí da programação aí, Conexão Jovem. Nessa tarde gostosa de quinta-feira, edição do dia 3 de setembro. Estamos aí, já se aproximando já também. E é primavera também. Tá chegando primavera. Alô você meu amigo, alô você minha amiga, tá na sintonia? Seja bem-vindo aqui pelas ondas da 95, programação aí, Conexão Jovem até as 17 horas.

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volta, show de bola, 15 horas e 27 minutos, 15 e 27, horário aqui no Paraguai. 14 horas e 27 minutos, pelo horário oficial sul-mato-grossense. Obrigado, obrigado a todos, tá na sintonia, tá na melhor, tá na onda, seja bem-vindo, programação em Conexão Jovem.

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0: Começa de moda, 15h40, 15h40, horário aqui do Paraguai. 14h40, horário sul-mato-grossense. Obrigado, obrigado a todos, tá na sintonia. Seja bem-vindo aí pela sonda, tá no 95. Vê pra minha temperatura aí nesse momento, a temperatura nossa fronteira querida e amada de Peruão. Gente, Ponta Porã. Temperatura casa dos 32 graus. Ei, calor esse, hein? 32 graus, meu Deus. Calorzinho bom, vou tomar aquele gucci, né? Obrigado, obrigado a todos da sintonia pelas ondas da 95.3 em Pacto FM. A você que está na sua casa, a você que está no seu trabalho, obrigado, seja bem-vindo. Fica junto comigo até as 17 horas e também saber as novidades das novelas com o amigo Reinaldo Jalasca.
1: Beleza, Xande! Beleza, pessoal! Reinaldo Jalasca por aqui. Agora vamos ficar sabendo tudo o que vai acontecer na sua novela favorita. No capítulo de hoje, Ademir ficará em choque ao descobrir o envolvimento de Dora e André. O flagra será arquitetado, claro, por Adriana, que contará com a ajuda da amiga Liris. Ela entrará em contato com o advogado, avisando que a ex-esposa está em casa com o amante sobrinho dele. E ainda fornecerá a senha da porta do apartamento, deixando o caminho livre para o flagrante. Ao chegar no local e ter acesso ao apartamento, Ademir encontrará Dora e André, juntinhos, pelados, sem roupa, na cama. Tomado pela revolta, ele... partirá pra cima do sobrinho, dando início a uma grande briga. E é bravo o homem ainda, hein? E tem mais. Pilar vai descobrir toda a farsa. Olha só, hein? Tudo isso e muito mais na novela Quem Ama Cuida. Na novela A Nobreza do Amor, Virgínia passa mal ao ser confrontada pela mãe. E ela disse o seguinte: como você pode ser tão baixa assim? Já na novela Por Você, hostilidade e confissão marcam reunião de Bela na escola das crianças. Tudo isso e muito mais no capítulo de hoje das novelas. Você fica sabendo aqui na Impacto FM com nosso amigo Xande Rezende. Grande abraço, já já eu volto trazendo mais. Ah, e aproveite e me siga no Instagram, @ Reinaldo Jalasca. Beleza, Xande! Beleza, pessoal? Reinaldo Jalasca por aqui. Vamos agora saber de informações, as informações aqui na Impacto FM. Atenção, atenção, para você que gosta de comprar garrafinha de água mineral. Atenção, atenção, Anvisa interdita um lote de água mineral por contaminação. A medida atinge um lote de água mineral Vitoriosa sem gás. A contaminação foi identificada em análise feita por Laboratório de Saúde Pública do Rio de Janeiro. Em nota, a empresa diz que uma contraprova realizada em julho teve resultado satisfatório para coliformes totais. E olha só essa notícia terrível. Filho esfaqueia a própria mãe durante surto em condomínio de Campo Grande. Uma idosa de 70 anos foi esfaqueada pelo próprio filho, de 48 anos, na tarde de ontem, em um condomínio no Jardim Veraneio, em Campo Grande. A vítima sofreu pelo menos 3 facadas no pescoço, mas foi encaminhada sem risco de morte para o hospital, segundo a Polícia Militar. O rapaz foi preso e encaminhado para a Delegacia Especializada de Atendimento à Mulher. Conforme o tenente Tiago Teixeira, do 9º Batalhão de Polícia Militar, o agressor tem esquizofrenia e atacou a mãe durante um surto. Conforme o tenente, o rapaz teria atacado a mãe por não aceitar a possibilidade dele ser internado. Meu Deus do céu, esse caso é complicado, hein? Essas e outras informações você fica sabendo aqui na Impacto FM com o nosso amigo Xande Rezende. Valeu, pessoal! Já já eu volto trazendo mais. Aproveite e me siga no Instagram, @ Reinaldo Jalasca. Tchau, tchau!
0: Valeu, valeu, amigo!

Luciano Chalasca. Trazendo o capítulo de hoje da novela e também o que está acontecendo no nosso Mato Grosso do Sul, né? Filho, saqueia mãe, né? Que coisa é essa? Horas e 46 minutos, 15h46, 14h46 pelo horário sul, Mato Grosso. Ótima tarde, fica junto comigo até às 17 horas.

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0: aí, sucesso bacana de Guns N' Roses. 16 horas e 5 minutos. Horário oficial aqui do Paraguai, 16:05, 15 horas e 5 minutos pelo horário Sul Mato Grossense. Ótima tarde, seja bem-vindo. Programação Conexão Jovem.
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Versão remix, gente. Bom demais essas músicas versão remix, né? Agora, esse é o original, né? Aquele é remixado, né? Lançado em 1989, né? Nem era nascida, né?

16 horas e 26 minutos, 16 horas mais 26 minutos, gente, bom demais, né? Eita, de estar aqui junto com vocês aqui pelas ondas da 95.3 em Pago TPM. Obrigado pelo seu carinho, pela sua audiência.

0: Fala, fala, meu amigo Peixado.
1: Maracanã, o Flamengo tá aí a um ponto só do...
2: Cuidado, neguinho, cuidado.
0: Segue o líder, continua seguindo o líder ainda. Segue o líder, segue o líder. É, vai. Isso aí também. Não adianta, não adianta. Você não tem que seguir o líder.

0: Aí estão de volta, 16 horas e 44 minutos, 16h44, horário oficial aqui do Paraguai. 15h44, pelo horário sul mato-grossense. Eita, sucesso de corona. Fala, meu amigo Neguinho Cowboy.
1: Boa tarde, meu amigo Neguinho Cowboy. Toca aí aquela abertura de rodeio. Alternativa do Rio pra mim, que é o Bernardo, pro Luco, João Rivas. Tá todo mundo ouvindo essa rádio. Beleza, meu amigo? Tibete, o seu Raul, Tonhão, tá bom?

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0: Aí estamos de volta, estamos de volta, 16 horas e 53 minutos, 16h53, 15 horas e 53, horário Sul Mato Grossense. Alô, meu amigo Honório, língua preta, tá na sintonia, valeu, meu amigo Honório, segue o líder.
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Aí estamos de volta, 17 horas e 14 minutos, 17 e 14, horário aqui no Paraguai, 16 e 14, horário sul Mato Grossense. Vamos ficando por aqui, agradecendo seu carinho, sua audiência. Eu volto amanhã a partir das 8h30 da manhã, na estação 95. Que você tenha ótima tarde, ótima noite de quinta-feira. Estamos de volta amanhã a partir das 8h30 da manhã, na estação 95. Mas não sai da sintonia, muita música legal vai rolar ainda pra você aqui, pras ondas da 95.3 Impacto FM. Tchau, tchau, ótima tarde, ótima noite e até amanhã. Amanhã é sextou, hein? Tchau, tchau.

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prazer que está aqui no palco junto com a dupla Let's Ivan. Um orgulho pra gente, ícone do chamamé aqui no Mato Grosso do Sul, Marlon Maciel. E pra quem é chamamezeiro, vai lá pra você.